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0: 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Adão e Eva, de Joaquim Leitão, de 1995, Globo de Ouro como mellor atriz.
2: Estreou-se como realizadora con Severin, en 1987. En 2000, lanzou Capitães de Abril, unha longa metraxe sobre a Revolución dos Cravos, seleccionada para o Festival de Cannes e premiado no Festival de São Paulo. Tamén teve suceso como cantor. A 10 de xuño de 1992, foi feita Dama da Orden Militar de Santiago da Espada. A 2003, recebe a Orden das Artes e das Letras na França.
3: Foi nomeada artista da UNESCO para a Paz em 2008, sendo a primeira portuguesa a assumir este papel. É casada com Agustín Camps i Salat, espanhol-catalã, com quem tem duas filhas. Ficamos por hoje e até o próximo espaço de galego de cá e de lá.
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